0: And there it was. Baby, won't you please come home? The Louisiana Rhythm Kings with Muggsy and Tesh and the Chicagoans in April 1928. And we're going now to a quick station break. And there's more Eddie Condon and his quartet and others right after this.
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0: Take yourself for a walk. Hartley Anderson back with Monday Classic Jazz and a program today on the Austin High School gang from Chicago in the 1920s and 1930s. Now, we called it music. That's a book about Eddie Condon that has provided a lot of information for me. First published in 1948 for Peter Davies Limited. Terrific insights into the lives of these musicians, warts and all. We have an item now by the Eddie Condon Quartet on Columbia in Chicago in April 1928. Present are Frank Teshmaker, clarinet and alto, Joe Sullivan, piano, Eddie Condon, banjo and vocal, Jim Krupa, drums, all still young and living hand to mouth. And were they ever? Lots of anecdotes. So, baby, rain or shine, that's the name of this recording. As I said, April 1928 in Chicago. Bit slow, aren't they? 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